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2: Olá, viva, muito bom dia. Manhã de terça-feira na Marginal. Estou aí as primeiras notícias com a Sofia Simões. Bom dia.
3: Muito bom dia. Dois incêndios lavram em Proença Nova, no distrito de Castelo Branco. No incêndio em Alvito da Beira, mais de 630 operacionais combatem as chamas, apoiados por mais de 200 veículos. Outro fogo lavra na zona de Cerejeira, na Atalaia. No terreno estão mais de 180 operacionais, apoiados por 62 veículos. A partir de hoje, os pesados sem destino ao Porto ou à Gaia estão proibidos de circular na VCI. A proibição acontece entre as 7 da manhã e as 9 da noite nos dias úteis. Esta medida pretende aliviar o trânsito nesta artéria. De acordo com a informação disponibilizada pela Câmara do Porto, existem exceções a esta proibição, ou seja, os veículos abrangidos que tenham como origem ou destino os municípios do Porto ou de Vila Nova de Gaia para operações de carga ou descarga, desde que estejam inscritos na plataforma vci.porto.pt. Em declarações à Agência Lusa, o presidente da Câmara do Porto, Pedro Duarte, reconheceu que não vai resolver o problema de trânsito na VCI, mas que pode ser um ponto de viragem e ajudar enquanto não são implementadas novas medidas. O Governo vai aumentar as turmas para responder à falta de vagas nas escolas públicas de Lisboa. De acordo com o Jornal Público, após uma reunião de emergência realizada ontem, o Ministério da Educação, os agrupamentos de escolas de Lisboa e a Agência para a Gestão do Sistema Educativo chegaram a uma solução para a região: o alargamento do número de alunos por turma. De acordo com a CNN Portugal, os 603 alunos que não tinham colocação, já têm escola. Foram todos distribuídos por turmas já existentes. Já ontem, o ministro Fernando Alexandre garantiu que nenhum aluno sem colocação vai ficar fora da escola pública, ainda que alguns possam ser colocados fora do local desejado. Além da falta de vagas para alunos, a educação enfrenta outro problema: a falta de professores. A Grande Lisboa continua a ser a zona mais afetada. Várias regiões da Lituânia, incluindo a capital Vilnius, foram colocadas em alerta após ser detectado no espaço aéreo do país um drone que foi abatido por caças da NATO. Informação avançada hoje pelo Ministério da Defesa do País Báltico nas redes sociais. Desde março deste ano tem havido uma série de incursões de drones, na sua maioria ucranianos ou suspeitos de o serem, mas frequentemente atribuídos publicamente à Rússia, no espaço aéreo da Lituânia, Letónia, Estónia e também da Finlândia, associadas à campanha ucraniana de longo alcance contra infraestruturas petrolíferas russas. No futebol, dos jogos de ontem que encerraram a jornada número 6 da Primeira Liga, o Sporting de Braga voltou às vitórias ao vencer em casa por uma bola a zero o Estoril Praia, que continua sem vencer. O Braga subiu ao 7º lugar, com os mesmos 10 pontos do Arouca e do Estrela da Amadora, mas com um jogo a menos, enquanto o Estoril Praia permanece no 17º e penúltimo posto, com 2 pontos. Já o Moreirense regressou ontem também às vitórias, ao vencer em casa o Marítimo por 3-1 e igualou os madeirenses. O Moreirense subiu ao 11º lugar com os mesmos 7 pontos do Marítimo, que somou a 3ª derrota seguida e o 4º jogo sem vencer, e do Gil Vicente, 9º classificado. Já o Estrela da Amadora empatou ontem a 3 bolas na visita ao Rio Ave. O Estrela da Amadora permanece na 6ª posição com os mesmos 10 pontos do Arouca, que é 5º, enquanto o Rio Ave continua no 16º e antepenúltimo lugar com 4, tal como Famalicão, Vitória de Guimarães e Nacional.
2: Praticamente 4 minutos depois das 7, um ótimo dia de terça-feira. Vamos lá então abrir mais uma manhã na Marginal, próximas 5 horas com Luís Talete. E hoje, para começar, nada melhor: Rocksteady, Aretha Franklin.
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7:07, um ótimo dia de terça-feira. Começa em grande esta manhã. A rainha da soul, Aretha Franklin, foi ela que abriu o dia com Luís Talete aqui pela Marginal a cantar o seu Rocksteady. Já daqui a pouco, atenções também para saber como é que anda o trânsito na Grande Lisboa ao início desta manhã. O dia de hoje que promete então céu pouco nublado ou limpo, embora períodos com o céu mais nublado até meio da manhã, junto ao Cabo Raso. Conta ainda com vento fraco e moderado, vento que por vezes até vai soprar forte a partir da tarde na faixa costeira, e a temperatura hoje está a descer, uma ligeira descida na temperatura máxima. A previsão aponta 28 graus, máxima para Lisboa e Cascais.

7:11, ao ver This Is My House, a canção emotiva de Sienna Spiro, nas primeiras escolhas também, desta manhã aqui pela Marginal. Tempo agora de saber, afinal, como é que anda o trânsito ao início desta manhã. Para já na Marginal e na A5 não há qualquer problema, mas pelo IC19 o trânsito começa o dia resistente de Terceira até Queluz. Ainda sem paragens na segunda circular, a Norte conta com bom escoamento na A1. A2, na outra ponta da cidade, tem fila na segunda ponte do Feijó até às portagens da 25 de Abril. Está então o seu trânsito ao início desta manhã da terça-feira. Voltamos à informação aqui pela Marginal depois das 7:30.

7:17, whatever Lala wants, Lala gets Saravan. É a voz, a música, essa na remestora dos lendários Gotham Project. Temperaturas então a esta hora, 19 graus em Lisboa, estão 18 graus em Cascais. No dia de hoje já sabemos que o céu vai andar pouco nublado ao limpo, embora até meio da manhã com mais nuvens. A temperatura está a descer nesta terça-feira, a máxima é de 28 graus, previsão para Lisboa e Cascais.

0: 7:19, Changes Like the Weather. Acabamos de ouvir a música de Empty Jones. Empty Jones, que ainda vai tocar durante esta hora com música nova. É dele o meu destaque na Avenida Marginal, ali pelas 7:40.
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25 minutos depois das 7. Acho que já é conhecido por meio mundo. Esta é a minha canção favorita de Amy Winehouse. O tema chama-se You Know I'm No Good. Uma das canções, então, de Back to Black, o álbum que prepara-se este ano para assinalar 20 anos da edição original. De resto, ontem, Amy Winehouse foi destaque aqui na Marginal no É Bom Saber, com o Tiago Castro, a propósito desse vídeo realizado por um artista português que está a dar que falar, João Pombeiro, um artista visual e professor que fez uma nova versão do tema Tears Dry on Their Own, uma canção que ganhou um novo vídeo com imagens de Amy Winehouse, que regressou assim, pode-se dizer, às ruas de Camden Town, nesse vídeo realizado pelo português João Pombeiro. Pode saber tudo, já sabe, então, no nosso site, basta ir na marginal.fm e depois passar pela secção rubricas e procurar o É Bom Saber de ontem. Tem lá tudo. Pode também ouvir, claro, o podcast no nosso site.

Para já seguimos com esta versão da canção Don't Look Any Further, o clássico de Dennis Edwards, aqui revisitado por LeFlex com a voz de Jackie Graham, a cantora inglesa que hoje está de parabéns. Ela celebra então mais um aniversário.

7 e meia e na marginal Don't Look Any Further, a canção clássica de Dennis Edwards, no original cantado também com Zita Garrett, aqui Leflex e Jackie Graham, numa versão mais atual da canção clássica da década de 80. Curiosamente, na década de 80 foi também a fase em que Jackie Graham teve maior sucesso, ela que lembrou então hoje está a celebrar mais um aniversário. Nos anos 80, toda a gente se lembra da versão da canção clássica dos Spinners que ela gravou com David Grant. Could It Be I'm Falling In Love foi um sucesso. Ela que lembrou então, hoje está a celebrar mais um aniversário. Nos anos 80, toda a gente se lembra da versão da canção clássica dos Spinners que ela gravou com David Grant. Could It Be I'm Falling In Love foi o grande sucesso de...

0: música de Stefan Mahendra para ouvir logo depois das notícias. Sente-se com Sofia Simões. Bom dia.
1: Muito bom dia. A partir de hoje, os pesados sem destino ao Porto ou a Gaia estão proibidos de circular na VCI. A proibição acontece entre as 7 da manhã e as 9 da noite nos dias úteis. Esta medida pretende aliviar o trânsito nesta artéria. O Governo vai aumentar as turmas para responder à falta de vagas nas escolas públicas de Lisboa. De acordo com o Jornal Público, após uma reunião de emergência realizada ontem, o Ministério da Educação, os agrupamentos de escolas de Lisboa e a Agência para a Gestão do Sistema Educativo chegaram a uma solução para a região. Alargamento do número de alunos por turma. Dois incêndios lavram em Proença Nova, no distrito de Castelo Branco. Há um fogo em Alvito da Beira e outro na zona de Cerejeira, na Atalaia. Cerca de 60 concelhos de 10 distritos de Portugal continental estão hoje em perigo máximo de incêndio rural. O Parlamento Europeu debate hoje respostas a crises como a de Ceuta, quando mais de 70 mil migrantes entraram na cidade espanhola do norte de África, oriundos de Marrocos. No futebol dos jogos de ontem que encerraram a jornada número 6 da Primeira Liga, o Sporting de Braga voltou às vitórias ao vencer em casa por uma bola a zero o Estoril Praia. Já o Moreirense regressou também às vitórias ao derrotar em casa o Marítimo. Quanto ao Estrela da Amadora, empatou a 3 bolas na visita ao Rio Ave. As séries de Pit, O Segredo de Windows Bay e DTF San Luis venceram os maiores prémios do ano na edição de 78 dos Emmys, que decorreu em Los Angeles, nos Estados Unidos. A cerimónia decorreu ontem à noite.

7h36, Too Late, com Stefan Mahendra, uma das apostas em alta na Marginal, nesta reta final de verão. Já daqui a pouco vamos ter a Avenida Marginal, hoje vamos ao álbum estreia de MT Jones, o álbum chama-se Joy, um disco que acaba então de receber uma Deluxe Edition com, lá está, algumas prendas para os fãs e não só. Uma dessas prendas está em destaque daqui a pouco na Avenida Marginal. Para já, ponto da situação no trânsito, a caminho das 8 da manhã, Marginal mantém-se sem filas, ao contrário da A5. Aqui já encontra fila junto à Ribeira da Laje até Miraflores e ainda no final da descida do Monsanto. No IC19, a fila vai de Terceira Amadora, mas também de Alfragida Pinamanique. Na segunda circular abrandamento, na zona das Torres de Lisboa, até passar o Campo Grande, já no sentido inverso, a fila está de Sacavém até à Encarnação. Lentidão na A1 entre Santa Iria e Sacavém. Na A2 a fila está a começar em Santa Marta de Corroios até à ponte 25 de Abril e o acesso do Centro-Sul a esta hora já está então preenchido. Lembro ainda que há abrandamento no eixo Norte-Sul, na zona de Telheiras, até passar as Laranjeiras. Voltamos ao trânsito aqui pela Marginal depois das 8 da manhã.

0: 7h41, ouvir Gabriel cantar Welcome By aqui pela Marginal. Manhã de terça-feira, já daqui a pouco com a Sofia Simões, vamos também saber dos jornais.
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O álbum estreia de Empty Jones acabou de ser alargado a 15 músicas, mais 4 que a edição original. Empty Jones juntou 3 sucessos seus em formato unplugged e a versão de Coming Up, tema gravado em 1980 por Paul McCartney. E o que à primeira vista até podia parecer assim meio estranho, acredito que faz todo o sentido. Empty Jones puxa para o seu universo soul vintage, uma canção que no original já escondia na sua genes pop um certo balanço funky. Empty Jones investe nessa linha, na repetição de frase melódica e no groove que lhe dá andamento, o otimismo e energia do tema, embora

0: original de Paul McCartney, reaparece agora na Deluxe Edition de Joy, o álbum estreia de Empty Jones, e a escolha, acredito, não é assim tão improvável quanto possa parecer. Para ouvir hoje ao longo do dia na Avenida, com o podcast em marginal.fm.
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0: 7h51, estamos a ouvir Good Man, a música de Rafael Sadiq, aqui pela Marginal. Manhã de terça-feira, como sempre, a caminho das 8, abrimos esse olhar aos jornais. Temos a revista de imprensa. Destaques nos jornais desta manhã com a Sofia Simões. Bom dia.
1: Muito bom dia. O Jornal Público revela que escolas de Lisboa aumentam turmas para encaixar alunos sem vagas. Reunião de emergência entre diretores de escolas e nova agência durou 7 horas. FENPROF denunciou mais de 700 casos em Sintra e apontou o dedo à reorganização do Ministério. O jornal destaca ainda o diretor nacional da Polícia Judiciária, Carlos Cabreiro, investigado por abuso de poder. O Jornal de Notícias dá conta que há cada vez mais câmaras a oferecer refeições aos alunos, além dos 370 mil beneficiários que têm carências económicas. Apoio foi alargado a mais de 20 mil. Estudantes sem turma vão ter solução. O JN destaca ainda que PSP em força na VCI para controlar caminhões. Proibição de circulação entre as 7 da manhã e as 9 da noite entra hoje em vigor. O jornal refere ainda que privados vão fazer inspeções nos matadouros. Além dos veterinários, alerta para potencial risco. Indústria da carne aplaude novo decreto. O Correio da Manhã traz como manchete: o governo devolve 16 euros por mês no IRS, valor médio do alívio fiscal anunciado por Montenegro. A Associação de Consumidores alerta para nova redução dos reembolsos em 2027. O jornal fala ainda do novo ano letivo. Alunos com falta de vaga não sabem para onde vão. A ausência de professores também é dor de cabeça para ministro. O Diário de Notícias escreve: a democracia está em declínio no mundo e Portugal não é exceção. Os declínios em Portugal, no que diz respeito a liberdades de civis, são muito acentuados. Explicou ao DN Alex Hudson, um investigador envolvido no relatório intitulado Global da Democracia 2026, publicado esta terça-feira. A solução pode passar por uma maior participação política. O DN traz ainda uma entrevista a Constantino Saclarides, o médico e professor catedrático, afirma que, ao fim de 47 anos, é justo dizer que o SNS está em cuidados paliativos. O Jornal de Negócios destaca que o governo quer poder usar excedentes para mais fins. Revisão da proposta de lei de enquadramento orçamental mantém a amortização da dívida como prioritária, enquanto esta exceder 60% do PIB, mas admite agora a possibilidade de o Parlamento decidir outras vias. O Negócios dá ainda conta que perigos da inteligência artificial geram nervosismo nas bolsas e pergunta se vem aí uma nova crise.

Faltam 2 minutos até às notícias às 8 da manhã com a Sofia Simões. Para o final desta hora, Benny canta Amy Winehouse e traz Back to Black.

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1: Acontece esta Marginal às 8, edição com Sofia Simões. Bom dia.
2: Muito bom dia. Mais de 800 operacionais combatem esta manhã dois incêndios rurais no concelho de Proença à Nova, no distrito de Castelo Branco, segundo a Autoridade Nacional de Emergência e Proteção Civil. Um dos incêndios deflagrou ontem em Alvito da Beira e Sobreira Formosa e outro começou em Atalaia. Contactado pela agência Luz, o presidente da Câmara de Proença à Nova, João Lobo, disse que os incêndios continuam ativos esta manhã, havendo danos a registar.
3: Pronto, da noite e princípio da manhã estão mais calmas, não está consolidado, portanto, o crime não está consolidado. A expectativa que temos é, agora durante ainda amanhã, ver se conseguimos, de facto, consolidar o perímetro. É a nossa expectativa. Vamos ver. Não, não ardeu nenhuma habitação. Arderam várias arrecadações, barracões. Feridos também não há registado.
2: O incêndio em Alvito da Beira e Sobreira Formosa mobilizava esta manhã mais de 600 operacionais, apoiados por mais de 200 veículos. O fogo em Atalaia mobilizava quase 200 operacionais com o auxílio de 67 veículos. Cerca de 60 concelhos de 10 distritos de Portugal continental estão hoje em perigo máximo de incêndio rural, num dia em que as temperaturas vão manter-se elevadas em algumas regiões, segundo o Instituto Português do Mar e da Atmosfera. O governo vai aumentar as turmas para responder à falta de vagas nas escolas públicas de Lisboa. De acordo com o Jornal Público, após uma reunião de emergência realizada ontem, o Ministério da Educação, os agrupamentos de escolas de Lisboa e a Agência para a Gestão do Sistema Educativo chegaram a uma solução para a região, o alargamento do número de alunos por turma. De acordo com a CNN Portugal, os 603 alunos que não tinham colocação já têm escola. Foram todos distribuídos por turmas já existentes. Já ontem, o ministro Fernando Alexandre garantiu que nenhum aluno sem colocação vai ficar fora da escola pública, ainda que alguns possam ser colocados fora do local desejado. Além da falta de vagas para alunos, a educação enfrenta outro problema, a falta de professores. A Grande Lisboa continua a ser a zona mais afetada. A partir de hoje, os pesados sem destino ao Porto ou a Gaia estão proibidos de circular na VCI. A proibição acontece entre as 7 da manhã e as 9 da noite nos dias úteis. Esta medida pretende aliviar o trânsito nesta artéria. De acordo com a informação disponibilizada pela Câmara do Porto, existem exceções a esta proibição, ou seja, aos veículos abrangidos que tenham como origem ou destino os municípios do Porto ou de Vila Nova de Gaia para operações de carga ou descarga, desde que estejam inscritos na plataforma vci.porto.pt. O Parlamento Europeu debate hoje respostas a crises como a de Ceuta, quando mais de 70 mil migrantes entraram na cidade espanhola do norte de África, oriundos de Marrocos. Os eurodeputados, em conjunto com a presidência irlandesa do Conselho e a Comissão Europeia, querem determinar uma nova forma da União Europeia agir face a este tipo de crise humanitária. As resoluções escolhidas serão votadas na quinta-feira. A discussão vai passar pela proteção das fronteiras externas da União Europeia contra ataques híbridos e a instrumentalização da migração, a cooperação entre os países da União Europeia com países terceiros, o papel da Agência Europeia responsável pela segurança das fronteiras externas Frontex e eventuais novas medidas. As séries The Pitt, O Segredo de Windows Bay e DTF St. Louis venceram os maiores prémios do ano na edição 78 dos Emmys, que decorreu em Los Angeles, nos Estados Unidos. Na cerimónia realizada a noite passada, Sally Field tornou-se a atriz mais velha de sempre a vencer um Emmy na categoria de melhor atriz em minissérie, série de antologia ou filme, aos 79 anos, pelo seu trabalho no filme para a Netflix Criaturas Extremamente Inteligentes. Também Matthew Riggs fez história ao tornar-se no primeiro a vencer duas estatuetas de melhor ator na mesma noite, ao triunfar como melhor ator em série de comédia pelo seu papel em O Segredo de Windows Bay e melhor ator em minissérie por O Monstro em Mim.
1: 4 minutos depois das 8. Voltamos às canções aqui pela Marginal com o clássico Midnight Train to Georgia. Arrancamos depois das notícias com Gladys Knight and the Pips.

Praticamente 9 minutos depois das 8 da manhã, a ouvir o clássico Midnight Train to Georgia, a canção assinatura de Gladys Knight and the Pips para o início desta hora. A lembrar, ali pelas 8:30, vamos regressar também às notícias com a Sofia Simões. No dia de terça-feira, em que o céu vai andar pouco nublado ao limpo, é essa a tendência, embora ainda períodos com mais nuvens até meio da manhã, junto ao Cabo Raso. O vento esse está previsto superar fraco a moderado, por vezes forte, a partir da tarde, em especial junto à faixa costeira. E hoje, terça-feira, 15 de setembro, temos uma ligeira descida na temperatura máxima. A previsão aponta 28 graus, previsão para Lisboa e Cascais. 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

15 minutos depois das 8, e se alguém que faz anos nos está a dever um novo álbum de originais, Maxwell está nessa lista. Lake by the Ocean, a passar pela Marginal, nesta manhã de terça-feira. Já que estamos neste ambiente, lembramos, daqui a pouco, às 8h25, vamos ter a minha praia nas escolhas de Luís Montes. O trânsito para já na Grande Lisboa, com praticamente 14 minutos depois das 8, tem fila na Marginal entre Oeiras e Caxias e também na A5 entre a Ribeira da Laje e Miraflores e ainda na descida do Monsanto. Da IC19, a fila começa entre Sena, vai a Pinamanique. No sentido inverso, está no Cacém, devido a acidente. Segunda circular, fila no Estádio da Luz, até ao Campo Grande. Sentido inverso, de Sacavém até passar a zona do Campo Grande. A1 tem fila entre Valfigueira e Sacavém, no eixo norte-sul de Telheiras às Laranjeiras. E na A2, a fila está em Santa Marta de Corroios, até à ponte 25 de Abril. O acesso do Centro-Sul continua também preenchido. Fica essa informação para a Ponte Vasco da Gama, fila no tabuleiro em direção a Lisboa, devido a acidente na Cala de Samora. Portanto, o trânsito está assim ao início da hora. Aqui pela Marginal, voltamos a atualizar a informação depois das 8h30.

8:18 aqui pela Marginal com Enemies, a música nova de Jonathan Rakai, a passar nesta manhã de terça-feira. E de uma canção nova para outra com uma história incrível, ainda que numa versão mais recente. Mercy, Mercy Me, The Ecology com Masigo.

0: 21 minutos depois das 8, Mercy, Mercy Me, The Ecology, canção clássica de Marvin Gaye, o mais sentido lamento ao estado em que vamos deixando o nosso planeta, aqui na versão de Macigo com The Bonfire. A lembrar que Macigo tem disco novo este ano, aliás o álbum é recente, saiu em meados do mês de julho, chama-se Fix Your Face. Já daqui a pouco vamos ter a minha praia, ali pelas 8h25. 5 da manhã, mais uma escolha esta semana com Luís Montes.
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0: Praticamente 26 minutos depois das 8, a versão incrível de 2026 para o clássico Move On Up do lendário Curtis Mayfield. O australiano Jeff Funk chamou o norte-americano Otis Kane para dar voz a esta versão de Move On Up aqui em Aposta pela Marginal. Está na hora da minha praia e logo depois vamos ter um novo olhar às notícias desta manhã.
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2: Posso dizer que a minha praia é azul da cor do mar. Inspirados pela letra do grande Tim Maia, o grupo de Belo Horizonte Jota Quest acabaram de lançar esta bonita versão que faz parte do novo álbum Dance Enquanto é Tempo, só com canções de Tim Maia. Que belas canções da cor do mar.

Atenção, 8:30, cá está na Marginal, mais uma escolha de Luís Montes para a minha praia desta semana. Hoje, terça-feira, com música de Jota Quest, Azul, da cor do mar. Um tema que está no álbum Dance Enquanto é Tempo, o novo de Jota Quest e Tim Maia. Este Azul da Cor do Mar está hoje então em destaque. Já agora, lembrar que este disco novo de Jota Quest, um disco que foi desenvolvido em parceria com Carmelo Maia, filho de Tim Maia, é um disco que combina sucessos e lados B da obra do lendário Tim Maia. Hoje em destaque está então esta Azul da Cor do Mar, com Jota Quest, a passar pela minha praia. A próxima edição é logo mais a partir do meio-dia e meia. Voltamos às notícias aqui pela Marginal e a síntese com a Sofia Simões, minha praia. A próxima edição é logo mais a partir do meio-dia e meia. Voltamos às notícias aqui

0: da manhã. Mais de 800 operacionais combatiam esta manhã dois incêndios rurais no concelho de Proença Nova, no distrito de Castelo Branco. Segundo a Autoridade Nacional de Emergência e Proteção Civil, um dos incêndios deflagrou ontem em Alvito da Beira e Sobreira Formosa e outro começou em Atalaia. Mais de 600 alunos do concelho de Lisboa colocados em escolas. A decisão foi tomada ao cabo de 7 horas de uma reunião convocada pelo Ministério da Educação ontem. Estas colocações foram efetuadas de forma administrativa. Foram todos distribuídos por turmas já existentes. A partir de hoje, os pesados sem destino ao Porto ou a Gaia estão proibidos de circular na VCI. A proibição acontece entre as 7 da manhã e as 9 da noite, nos dias úteis. Esta medida pretende aliviar o trânsito nesta artéria. As séries de Pit, O Segredo de Windows Bay e DTF San Luis venceram os maiores prémios do ano na edição 78 dos Emmys, que decorreu em Los Angeles, nos Estados Unidos. A cerimónia realizou-se ontem à noite.
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8h36, para ouvir então Till the End, a música de Curtis Harden, que a passar pela Marginal. Curtis Harden, que nas últimas semanas, nos últimos dias, tem passado pela sua conta no Instagram com algumas mensagens misteriosas a anunciar que está a trabalhar em coisas novas, não sabendo bem ou não dizendo bem aquilo que está a preparar. Se música nova, se uma nova digressão, enfim, vamos aguardando para perceber afinal o que vem por aí. Verdade seja dita que aqui há algum tempo também, Leon Bridges, assim de forma muito discreta, começou a mostrar alguns vídeos e depois calhou-nos em mãos um novo álbum de originais Flores e

na descida do Monsanto, fila de Terceira a Pinamanique no IC19, no sentido inverso, a fila começa no Cacém devido a acidente. Fila nas Torres de Lisboa ao Campo Grande, na segunda circular, que no sentido inverso tem fila junto à Encarnação até ao Campo Grande. Fila na A1 de Valfigueira a Sacavém. A fila no eixo norte-sul está em Telheiras até às Laranjeiras e na A2 em Santa Marta de Corroios até à ponte 25 de Abril. O acesso do centro-sul está preenchido. Na ponte Vasco da Gama há acidente antes da Cala de Samora, isto é no quilómetro 9. A fila está desde as portagens da Vasco da Gama. Na A33 há um acidente no Montijo, quilómetro 35 em direção ao Alcochete. Por isso, atenção, porque o trânsito está mesmo demorado.

0: Bom dia, 8h41, What a Lie, a música de Justin Sky, a passar aqui pela Marginal de terça-feira, a caminho das 9 da manhã. Como sempre, não tarda nada, vamos ter por aqui o Super Toast by Instinct. Há mais um avanço no mundo da medicina. Hoje vamos falar sobre um teste que analisa a respiração para procurar sinais de cancro. É a proposta no Super Toast que destaca então esse Breathe Easy um pouco mais à frente. Lembro que depois este episódio fica também disponível em podcast no nosso site.
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0: 8h46, uma das canções clássicas das Cissa Sledge, esta Thinking of You, que no original está nesse lendário álbum We Are Family, aqui regravado pela britânica Shelley Prosper. Já a caminho também das 9 da manhã, daqui a pouco vamos ter a nossa música da semana, a marcar o regresso de uma dupla que volta a alinhar pelo test drive da Marginal. Eles são Hottie Sky e também Aaron Childs. Quanto às temperaturas a esta hora, conto com 20 graus em Lisboa, 19 graus em Cascais.
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3: Eu sou a voz clonada da Sandra Lucas Ribeiro da Instinct e vou falar-lhe sobre um teste que usa cães e AI para detectar cancro e partilhar uma curiosidade.
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3: O Breath Easy é um teste de respiração da startup indiana Dog Noses, que procura detectar sinais associados ao cancro com a ajuda de patudos. O utilizador respira durante 10 minutos para uma máscara. A amostra é depois analisada em laboratório por cães treinados, com apoio de sensores e inteligência artificial. A tecnologia identifica compostos orgânicos voláteis presentes na respiração e os animais detectam padrões associados a diferentes doenças. A AI transforma esses sinais em dados que podem ser analisados de forma mais padronizada. Num estudo com 1.502 participantes, publicado no Journal of Clinical Oncology, o Breath Easy atingiu 91% de precisão na detecção de 7 grupos de cancro. A Dog Noses afirma que os resultados se mantiveram elevados nos casos em fases iniciais. O Breath Easy está a ser testado em ensaios clínicos de maior dimensão e a empresa prepara um lançamento comercial na Índia em 2027, caso os resultados sejam positivos. A tecnologia ainda vai ter de provar que consegue manter o desempenho e funcionar em larga escala. A empresa angariou $1.500 milhões numa ronda pré-seed em 2024 e recebeu, entretanto, novo financiamento. Deixo-lhe também uma curiosidade. Em maio, a Rainha Camila do Reino Unido recebeu na Clarence House, em Londres, cães treinados pela organização Medical Detection Dogs para detectar doenças através do olfato, incluindo diferentes tipos de cancro. 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

0: 8h53, soltamos o beat com Mari Frois e ela deixa a sua Colombina passar pela Marginal. A caminho das 9 da manhã, para já está aí a nossa música da semana.
1: 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Monday de Otis Kane passa a semana em Test Drive. Em colaboração com Aaron Childs, Monday tem uma relação muito natural com o que Otis Kane tem vindo a fazer. Forte inclinação para o R&B clássico, mas longe da tendência nostálgica de outros projetos. O foco está no som da Califórnia e das suas nuances próprias. É por isso que a guitarra continua a ser marcante e o sol quase que é real. Se há músicas que nos ajudam a despedir do verão, Monday está na lista e em lugar de destaque.

8h56, nesta manhã de terça-feira, seguimos com uma garantia. Esta semana vamos ter sempre este feeling de Monday, o que no caso até é uma boa sensação. Música de Otis Kane com Aaron Childs. Os dois voltam então a alinhar pelo Test Drive aqui na Marginal. Nossa música da semana, para indo saborear nesta reta final de verão 2026. Já daqui a pouco há notícias, a síntese vai chegar às 9 da manhã com a Sofia Simões. E para fechar esta hora, Love the Man, Whitney Houston.

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1: Continuação de um ótimo dia de terça-feira, aqui pela Marginal às 9 da manhã. Marcamos esse encontro com as notícias. Sofia Simões, bom dia.
2: Muito bom dia. Mais de 800 operacionais combatiam esta manhã dois incêndios rurais no concelho de Proença Nova, no distrito de Castelo Branco. Segundo a Autoridade Nacional de Emergência e Proteção Civil, um dos incêndios deflagrou ontem em Alvito da Beira e Sobreira Formosa e outro começou em Atalaia. Contactado pela agência Lusa, o presidente da Câmara de Proença Nova, João Lobo, disse que os incêndios continuam ativos esta manhã, havendo danos a registar.
3: Pronto, da noite e princípio da manhã estão mais calmas, não está consolidado, portanto, podemos contar consolidado. A expectativa que temos é, agora durante ainda amanhã, ver se conseguimos de facto consolidar o perímetro. É a nossa expectativa, vamos ver. Não, não ardeu nenhuma habitação, arderam várias arrecadações, barracões. Feridos também não há registado.
2: O incêndio em Alvito da Beira e Sobreira Formosa mobilizava esta manhã mais de 600 operacionais apoiados por mais de 200 veículos e 8 meios aéreos. O fogo em Atalaia mobilizava quase 200 operacionais com o auxílio de 67 veículos e também 2 meios aéreos. Cerca de 60 concelhos de 10 distritos de Portugal continental estão hoje em perigo máximo de incêndio rural, num dia em que as temperaturas vão manter-se elevadas em algumas regiões, segundo o Instituto Português do Mar e da Atmosfera. Mais de 600 alunos do Conselho de Lisboa já foram colocados em estabelecimentos de ensino. Estas colocações foram efetuadas de forma administrativa, foram todos distribuídos por turmas já existentes. O Ministério da Educação convocou ontem uma reunião de urgência que teve a duração de 7 horas.

0: os agrupamentos de escolas de Lisboa e a Agência para a Gestão do Sistema Educativo. O objetivo era encontrar resposta para os estudantes que ainda não tinham escola atribuída. Já ontem o ministro Fernando Alexandre garantiu que nenhum aluno sem colocação vai ficar fora da escola pública, ainda que alguns possam ser colocados fora do local desejado. Além da falta de vagas para alunos, a educação enfrenta outro problema, a falta de professores. A Grande Lisboa continua a ser a zona mais afetada. O novo alívio no IRS anunciado pelo governo poderá representar um benefício médio de cerca de 16 euros por mês por agregado familiar, tendo como referência os 400 milhões de euros destinados à redução do imposto e um universo de 2 milhões de famílias. A medida deverá começar a refletir-se em novembro, com efeitos retroativos a janeiro deste ano, segundo o Correio da Manhã. O orçamento do Estado para 2026 prevê um aumento de 937 milhões de euros na receita de IRS, dos quais 400 milhões serão utilizados para financiar então a nova redução do imposto anunciada pelo primeiro-ministro Luís Montenegro. A partir de hoje, os pesados sem destino ao Porto ou a Gaia estão proibidos de circular na VCI. A proibição acontece entre as 7 da manhã e as 9 da noite nos dias úteis. Esta medida pretende aliviar o trânsito nesta artéria. De acordo com a informação disponibilizada pela Câmara do Porto, existem exceções a esta proibição, ou seja, os veículos abrangidos que tenham como origem ou destino os municípios do Porto ou de Vila Nova de Gaia para operações de carga ou descarga, desde que estejam inscritos na plataforma vci.porto.pt. Mais de 4 mil pessoas continuam desaparecidas no Nepal, incluindo mais de 600 estrangeiros. Entre os desaparecidos há duas portuguesas. Este é o balanço mais recente das autoridades, divulgado hoje, isto quase 3 semanas depois de uma enxurrada ter atingido o país e a vizinha região chinesa do Tibete. Já ontem o primeiro-ministro nepalês reuniu-se com os responsáveis dos governos locais das zonas mais afetadas pelas cheias para discutir as operações de busca em curso e o futuro plano de reconstrução, cujo custo estimado pelo governo ultrapassa 4 mil milhões de euros.
1: 4 minutos depois das 9, Sofia Simões regressa aqui à Marginal pelas 9:30. A essa hora voltamos a atualizar as notícias. Para já, e a começar mais uma hora com Luís Talete, Joy Dana Lane com Fodalove. 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

0: 8 minutos já lá vão, depois das 9 da manhã, Joy Dunalane, não faz por menos, faz For The Love, uma canção incrível a abrir esta hora na Marginal, esta hora que vai ter duplo destaque com o Tiago Castro, como sempre. Vamos olhar o É Bom Saber, o lado mais positivo da vida, pelas 9h25 da manhã e às 9h50 o Tiago Castro assume o papel de mestre de cerimónias e abre essa agenda com algumas sugestões para ocupar melhor o seu tempo livre. Portanto, já sabe, estamos em grande nesta hora aqui pela Marginal, sempre com a música mais perto do mar, e não é a descida na temperatura no dia de hoje que nos afasta desse lado mais refrescante. O céu vai andar pouco nublado ao limpo nesta terça-feira, ainda com períodos de mais nublosidade até meio da manhã, junto ao Cabo Raso. Vento fraco a moderado, por vezes a soprar forte a partir da tarde, junto à faixa costeira. A temperatura está a descer ligeiramente, em especial a temperatura máxima. A previsão para esta terça-feira aponta 28 graus, máxima para Lisboa e Cascais.
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12 minutos depois das 9 da manhã, estamos a ouvir Marmalade, a música da India Sean. E esta é uma das canções do seu novo EP, Subject to Change. Já daqui a pouco vamos então ter aqui o Tiago Castro para o É Bom Saber. Para já quero recordar que faz então hoje 2 anos que acordávamos com essa notícia triste, a morte aos 70 anos de Tito Jackson, um dos lendários Jackson's Five, que faleceu então faz hoje 2 anos. Estamos a relembrar o caminho e algumas das histórias também de Tito Jackson na secção neste dia. Basta passar, claro, em marginal.fm.

0: 15 minutos depois das 9, a inocência dos Jackson 5 a cantar esta ABC, no dia em que estamos a relembrar então Tito Jackson, que faleceu há 2 anos, tinha 70 anos. Estamos a recordá-lo também, lembro, no nosso site, basta passar pela secção neste dia. Não deixa de ser curioso também, Tito Jackson é pai de TJ Jackson, um dos mais talentosos sobrinhos de Michael Jackson, ele que costuma também passar aqui pela Marginal com canções incríveis. Para já estava à espera de saber como é que anda o trânsito, não é? Está aí informação ao início da hora. Na Marginal mantém-se a fila entre Oeiras e Caxias e na reta do Dafundo. A 5 tem fila junto à Ribeira da Laje a Miraflores e ainda na descida do Monsanto. Fila pelo IC19 de Terceira a Pinamanique, no sentido inverso do Cacém. Está na zona do Cacém devido a acidente. Segunda circular, fila nas Torres de Lisboa até o Campo Grande. E no sentido inverso, a fila está a começar na Encarnação até passar o Campo Grande. Fila entre Valfigueira e Sacavém na A1. No eixo norte-sul, entre Telheiras e as Laranjeiras, na A2 a começar a fila em Santa Marta de Corroios, até à ponte 25 de Abril, continua preenchido o acesso do centro-sul. Na ponte Baixo da Gama mantém-se o acidente, antes da Cala de Zamora, no quilómetro 9, a fila está mesmo junto às portagens da Vasco da Gama. Há também esse acidente na A33, é no quilómetro 35, o acidente em direção ao Alcochete, com o trânsito a manter-se então muito demorado a esta hora.
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0: Bom dia, 21 minutos depois das 9 da manhã, este é Jalen and Gant a cantar uma Burning Temptation. Esta é uma das canções do seu segundo álbum de originais, com este soul, vintage que está aí na moda e que espero eu se mantenha para ficar. Aqui na Marginal, já daqui a pouco vamos ter o É Bom Saber, porque há sempre coisas boas a acontecer e nós não passamos ao lado delas. A edição com o Tiago Castro chega às 9h25 da manhã.
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0: 25 minutos depois das 9 da manhã, I Just Wanna Make Love To You, canção clássica de Etta James, a passar pela Marginal, e agora uma pausa breve para o É Bom Saber. As boas notícias chegam aqui à Marginal.
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2: Uma nova técnica de ressonância magnética pode ajudar a detectar doenças pulmonares mais cedo nas crianças sem exposição à radiação. Investigadores da Universidade de Sheffield estão a desenvolver uma técnica que usa xenon, um elemento químico especialmente preparado para criar imagens detalhadas dos pulmões através de uma ressonância magnética. Ao inalarem este gás, o xenon, os doentes permitem que o exame mostre não só a estrutura dos pulmões, mas também como estão a funcionar, incluindo a entrada de ar e a passagem de gases para o sangue. A técnica já está a ser utilizada num hospital pediátrico de Sheffield para acompanhar crianças com fibrose quística. Os investigadores dizem ter encontrado alterações que não eram visíveis nos exames de rotina. A grande vantagem é poder repetir os exames ao longo dos anos sem acrescentar exposição à radiação, algo particularmente importante em crianças com doenças crónicas. A equipa está agora a trabalhar com o Serviço Nacional de Saúde de Inglaterra para adaptar esta tecnologia a aparelhos de ressonância magnética que já existem, o que poderá facilitar a sua utilização noutros hospitais.
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0: A Marginal, lá atrás o Tiago Castro e mais um momento é bom saber esta semana. Episódio para ouvir em podcast mais tarde no nosso site. Aliás, pode recuperar os episódios todos em marginal.fm, por aqui na Marginal, para voltar a ouvir a partir da 1h10. Voltamos às notícias em Sinte. Sofia Simões, bom dia.
1: Muito bom dia. A partir de hoje, os pesados sem destino ao Porto ou a Gaia estão proibidos de circular na VC. A proibição acontece entre as 7 da manhã e as 9 da noite. Nos dias úteis, esta medida pretende aliviar o trânsito nesta artéria. Dois incêndios continuam ativos esta manhã no Conselho de Proença Nova, distrito de Castelo Branco. Segundo a Autoridade Nacional de Emergência e Proteção Civil, um dos incêndios deflagrou ontem em Alvito, Tabeira e Sobreira Formosa e outro começou em Atalaia. Mais de 800 operacionais combatem as chamas. Mais de 600 alunos do Conselho de Lisboa colocados em escolas. A decisão foi tomada ao cabo de 7 horas de uma reunião convocada pelo Ministério da Educação. Estas colocações foram efetuadas de forma administrativa. Foram todos distribuídos por turmas já existentes. O novo alívio no IRS anunciado pelo Governo poderá representar um benefício médio de cerca de 16€ por mês por agregado familiar, tendo como referência os 400 milhões de euros destinados à redução do imposto e um universo de 2 milhões de famílias. A medida deverá começar a refletir-se em novembro, com efeitos retroativos a janeiro deste ano, segundo o Correio da Manhã. A Ucrânia atacou hoje uma refinaria na região russa de Samara, após o anúncio do presidente dos Estados Unidos, Donald Trump, de que Kiev e Moscovo tinham acordado abster-se de atacar mutuamente infraestruturas ligadas à energia, do Correio da Manhã. A Ucrânia atacou hoje uma refinaria na região russa de Samara, após o anúncio do presidente dos Estados Unidos, Donald Trump, de que Kiev e Moscovo tinham acordado

Long Time, os Mamas Gun, a passar também pela Marginal nesta manhã de terça-feira. Já daqui a pouco vamos abrir a agenda com o Tiago Castro e espreitar algumas sugestões fora de casa. Eu lembro sempre que a agenda fica disponível para consulta online a partir das 10 da manhã. Não esquecer também o podcast em marginal.fm. Temperaturas a esta hora, Lisboa 21, estão 20 graus em Cascais.

0: Faltam apenas 20 minutos até às 10 da manhã. Bom dia com Fat Freddy's Drop. Antes de esse último olhar ao trânsito, já a caminho então das 10, continua complicado na Grande Lisboa. Marginal tem fila entre Passo de Arcos e Caxias. A5 tem fila na Ribeira da Laje, Miraflores, e ainda na descida do Monsanto. Sentido inverso, a fila está a começar em Miraflores e prolonga até Oeiras. O IC19 tem fila de Terceira até Pinamanique. Sentido inverso, de Queluz até Alcacém, devido a acidente. Segundo a circular, a fila está nas Torres de Lisboa até ao Campo Grande, e no sentido inverso, do Relógio até ao Campo Grande. Fila entre Valfigueira e Sacavém na A1, de Telheiras às Laranjeiras no eixo Norte-Sul, e de Santa Marta de Corroios até à Ponte 25 de Abril na A2. Continua preenchido também o acesso do Centro-Sul. Está, entretanto, resolvido o acidente na Ponte Vasco da Gama, o acidente no tabuleiro em direção a Sacavém, e o trânsito está a ficar normal. Quanto à A33, mantém-se aí o acidente no quilómetro 35 em direção ao Alcochete, e o trânsito continua então muito demorado.
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Música de Raquel Rodrigues, a passar pela Marginal de terça-feira. Já não falta muito para termos cá então o Tiago Castro a abrir a agenda de hoje. Destaque para um novo ciclo dedicado a Martin Scorsese na Cinemateca Portuguesa, mas para quem gosta de humor, há também o destaque de Fábio Porchat, que está de regresso com um novo espetáculo. Tudo para conhecer aqui na Marginal, praticamente entre 4 minutos. Até lá, seguimos com Justin Timberlake.

0: 9h51, esta faz parte da série canções que põem sempre um bom astral no dia. Can't Stop This Feeling com Justin Timberlake, a passar pela Marginal, a marcar para já 21 graus em Lisboa e Cascais.
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2: A Cinemateca Portuguesa dedica um ciclo a Martin Scorsese, um dos grandes realizadores do cinema norte-americano. Esta noite é exibido Kundun, filme de 1997, sobre a vida do 14º Dalai Lama. Depois de A Última Tentação de Cristo, Scorsese voltou a abordar a religião, desta vez através do budismo tibetano. O filme acompanha a infância e juventude do Dalai Lama e destaca-se também pelo lado visual e experimental, com particular importância para a banda sonora assinada por Philip Glass. Kundun, filme inserido no ciclo dedicado a Martin Scorsese, para ver na Cinemateca de Lisboa, hoje às 21h45. Fábio Porchat, o comediante que se popularizou com A Porta dos Fundos, está de regresso a Portugal com a comédia Agora é que São Elas. O espetáculo sobe ao palco do Teatro Tivoli BBVA em Lisboa, hoje e amanhã à noite. Com texto e encenação de Porchat, a peça junta três atrizes, Maria Clara Gueiroz, Júlia Rabelo e Priscila Castelo Branco, que dão vida a cerca de 20 personagens entre homens e mulheres. Ao longo de 9 rábulas, o espetáculo cruza humor, crítica social, política e reflexões sobre comportamentos. Agora é que são elas, para ver hoje e amanhã no Teatro Tivoli BBVA às 21h.

9h56, a fase psicadélica de Duran Jones and the Educations, com esta Morning in America, já a caminho das 10. A hora certa com a Sofia Simões, tempo para atualizar as notícias 10 da manhã. E depois das 10, já sabe, fica disponível para consulta online a nossa agenda. Hoje o destaque de Tiago Castro para um novo ciclo de cinema dedicado a Martin Scorsese, que passa a estar na Cinemateca Portuguesa. Mas também há esse espetáculo que marca o regresso de Fábio Porchat, um espetáculo de humor em agenda também para o dia de hoje.

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1: Sente-se de notícias na Marginal, edição das 10, com Sofia Simões. Bom dia.
2: Muito bom dia. Mais de 600 alunos do Conselho de Lisboa já foram colocados em estabelecimentos de ensino. Estas colocações foram efetuadas de forma administrativa. Foram todos distribuídos por turmas já existentes. O Ministério da Educação convocou ontem uma reunião de urgência que teve a duração de 7 horas com os agrupamentos de escolas de Lisboa e a Agência para a Gestão do Sistema Educativo. O objetivo era encontrar respostas para os estudantes que ainda não tinham escola atribuída. Já ontem o Ministro Fernando Alexandre garantiu que nenhum aluno sem colocação vai ficar fora da escola pública, ainda que alguns possam ser colocados fora do local desejado. Além da falta de vagas para alunos, a educação enfrenta outro problema, a falta de professores. Dois incêndios continuam ativos esta manhã no Conselho de Bruança à Nova, distrito de Castelo Branco. Segundo a Autoridade Nacional de Emergência e Proteção Civil, um dos incêndios deflagrou ontem em Alvito, Tabeira e Sobreira Formosa, e outro começou em Atalaia. Contactado pela Agência Lusa, o presidente da Câmara de Bruança à Nova, João Lobo, disse que os incêndios continuam ativos esta manhã, havendo danos a registar.
3: Pronto, boa noite. E princípio da manhã estão mais calmas, não está consolidado, portanto, o crime não está consolidado. A expectativa que temos é, agora durante ainda amanhã, ver se conseguimos de facto consolidar o perímetro. É a nossa expectativa, vamos ver. Não ardeu nenhuma habitação, arderam várias arrecadações, barracões e feridos também não há registado.
2: O incêndio em Alvito da Beira e Sobreira Formosa mobilizava esta manhã mais de 600 operacionais, apoiados por mais de 200 veículos e agora 7 meios aéreos. O fogo em Atalaia mobilizava quase 200 operacionais, com auxílio de 67 veículos e 2 meios aéreos. Cerca de 60 concelhos de 10 distritos de Portugal continental estão hoje em perigo máximo de incêndio rural, num dia em que as temperaturas vão manter-se elevadas em algumas regiões, segundo o Instituto Português do Mar e da Atmosfera. A partir de hoje, os pesados sem destino ao Porto ou a Gaia estão proibidos de circular na VCI. A proibição acontece entre as 7 da manhã e as 9 da noite, nos dias úteis. Esta medida pretende aliviar o trânsito nesta artéria. De acordo com a informação disponibilizada pela Câmara do Porto, existem exceções a esta proibição, ou seja, os veículos abrangidos que tenham como origem ou destino os municípios do Porto ou de Vila Nova de Gaia para operações de carga ou descarga, desde que estejam inscritos na plataforma vci.porto.pt. Em declarações à Agência Lusa, o presidente da Câmara do Porto, Pedro Duarte, reconheceu que não vai resolver o problema de trânsito na VCI, mas que pode ser um ponto de viragem e ajudar enquanto não são implementadas novas medidas. A Ucrânia atacou hoje uma refinaria na região russa de Samara, isto após o anúncio do presidente dos Estados Unidos, Donald Trump, de que Kiev e Moscou tinham acordado abster-se de atacar mutuamente infraestruturas ligadas à energia. Durante a última noite, as forças ucranianas atacaram também a região russa de Rostov, no sul do país, danificando um centro logístico da rede de comércio eletrónico Ozon, segundo revelou o governador local. Mais de 4 mil pessoas continuam desaparecidas no Nepal, incluindo mais de 600 estrangeiros. Entre os desaparecidos há 2 portuguesas. Este é o balanço mais recente das autoridades divulgado hoje, isto quase 3 semanas depois de uma enxurrada ter atingido o país e a vizinha região chinesa do Tibete.
1: 3 minutos e meio depois das 10. Voltamos às canções aqui pela Marginal com Things Are Changing, pelo menos na música. Está aí Gary Clark Jr. para começar mais uma hora com Luís Tallet. 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

Gary Clark Jr. para começar então esta hora na Marginal. Things are changing. E daqui a pouco vamos ter também mais um Às Vezes o Paraíso com a Sandra Pimenta a chegar aqui à Marginal ali pelas 10:15 da manhã. Estamos no modo Coffee Break, deixar fluir as canções, e esta é de seu Jorge. Quando

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1: Seja o que você quer ser, porque você possui apenas uma vida e nela só se tem uma chance de fazer aquilo que quer. Tenha felicidade bastante para fazê-la doce, dificuldades para fazê-la forte, tristeza para fazê-la humana, esperança suficiente para fazê-la feliz. As pessoas mais felizes não têm as melhores coisas. Elas sabem o fazer melhor das oportunidades que aparecem nos seus caminhos. A felicidade aparece para aqueles que choram, para aqueles que se machucam, para aqueles que buscam e tentam sempre, e para aqueles que reconhecem a importância das pessoas que passam pelas suas vidas. Sonha, Clarice Lispector.
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Estas são as TLC a cantar No Scrubs aqui pela Marginal. Lá atrás, mais um momento às vezes o paraíso com a Sandra Pimenta. Esta semana, o destaque para Clarice Lispector. Proposta para ir ouvindo ao longo do dia aqui na Marginal com podcast em marginal.fm. Esta é a manhã de terça-feira. Estamos nesta hora com mais um momento de coffee break, depois da agitação da manhã. Importante mesmo é deixar agora fluir as canções aqui pela Marginal.

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1: Hoje com música também nova de MT Jones em destaque pela Avenida Marginal. Próxima edição, já sabem, às 11h30.
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0: Canções que são autênticas declarações de amor. Can I Call You Rose? Hoje tem Sacred Souls a passar pela Marginal. Manhã de terça-feira, eu sou o Luís Talento e nós estamos juntos por aqui até bem perto do meio-dia. Temperaturas a esta hora, 22 graus em Cascais, 21 graus em Lisboa.
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Faltam apenas 6 minutos até às 11 da manhã. Veja aí Beautiful People com mais uma grande proposta nesta manhã. Super Heavy a passar aqui pela Marginal. A lembrar então às 11 centes de notícias com a Sofia Simões. E para o início da próxima hora, como sempre, temos por cá Pedro Orvalho no Dolce Far Niente desta terça-feira. Já lá vamos descobrir o que é que ele nos traz para aproveitarmos melhor o nosso tempo livre também aqui pela Marginal na próxima hora.

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4: Muito bom dia. Portugal é o país da União Europeia que mais caiu nos índices da qualidade da democracia nos últimos 5 anos, atrás apenas do Afeganistão e de Myanmar. Portugal está empatado com a Arménia e a Eslováquia entre 2020 e 2025. Um relatório internacional publicado hoje que avaliou 163 países aponta quebras na credibilidade das eleições e na liberdade de expressão numa altura em que há recuos praticamente por todo o mundo. A categoria representação continua a ser de longe a categoria mais forte de Portugal, situando entre os 20 melhores países a nível mundial. Na categoria Estado de Direito desceu 12 lugares na classificação relativamente ao ano anterior, está na posição 45 e em participação registou uma queda de 20 lugares, alcançando a posição 75. Portugal, a par da Alemanha e do Reino Unido, são exemplos de democracia de desempenho elevado que sofreram uma erosão nas liberdades civis e na qualidade eleitoral entre 2020 e 2025. Continuam a lavrar as chamas no Conselho de Proença Nova, nos Estados de Castelo Branco. Segundo a Autoridade Nacional de Emergência e Proteção Civil, um dos incêndios deflagrou ontem em Alvito da Beira e Sobreira Formosa e outro começou em Atalaia. O incêndio em Alvito da Beira e Sobreira Formosa mobilizava esta manhã mais de 600 operacionais, apoiados por mais de 200 veículos e 9 meios aéreos. Segundo a Proteção Civil, 70% do perímetro está controlado. O fogo em Atalaia mobiliza quase 200 operacionais com o auxílio de 67 veículos e 3 meios aéreos. Cerca de 60 concelhos de 10 distritos de Portugal continental estão hoje em perigo máximo de incêndio rural, num dia em que as temperaturas vão manter-se elevadas em algumas regiões, segundo o Instituto Português do Mar e da Atmosfera. E os eurodeputados pediram hoje mais investimento da União Europeia na prevenção de incêndios florestais. Num debate dedicado às várias ondas de calor que ocorreram este verão, propuseram a criação de um fundo europeu dedicado aos desastres climáticos que permita preparar os territórios e ações de combate coordenadas. Os incêndios florestais consumiram mais de 700 mil hectares na Europa este verão. Em Portugal, embora se tenha registado uma área ardida consideravelmente menor do que em anos anteriores, houve fogos muito violentos, tendo ardido quase 70 mil hectares de território. A PSP vai reforçar a partir de hoje a fiscalização da circulação de veículos pesados de mercadorias na VCI no Porto. A partir de hoje entra em vigor a proibição de circulação de caminhões nos dias úteis entre as 7 da manhã e as 9 da noite. Esta medida pretende aliviar o trânsito nesta artéria. De acordo com a informação disponibilizada pela Câmara do Porto, existem exceções a esta proibição, ou seja, os veículos abrangentes que tenham como origem ou destino os municípios do Porto ou de Vila Nova de Gaia para operações de carga ou descarga, desde que estejam inscritos na plataforma vci.porto.pt. O presidente ucraniano garante que só vai interromper os ataques a alvos energéticos russos se o inimigo fizer o mesmo e os Estados Unidos o garantirem. Esta é a resposta de Kiev, depois de o presidente norte-americano Donald Trump anunciar que os dois lados do conflito tinham concordado com este cessar-fogo parcial. De acordo com Vladimir Zelensky, até agora ninguém viu qualquer disposição genuína por parte da Rússia para terminar a guerra. A Ucrânia atacou hoje uma refinaria na região russa de Samara. Durante a última noite, as forças ucranianas atacaram também a região russa de Rostov, no sul do país, danificando um centro logístico da rede de comércio eletrónico, Ozon, segundo revelou o governador local.
3: 3 minutos e meio depois das 11 aqui na Marginal, as notícias regressam com a Sofia Simões ao meio-dia. Para arrancar esta hora com o Luís Salete, passamos pela secção de Perdidos e Achados e encontramos lá esta canção que em tempo juntou Al Jarreau e também Joe Cocker.
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0: Praticamente 13 minutos depois das 11 da manhã, com a música de Arlo Parks, a passar pela marginal, o tema chama-se Hope. A abrir esta hora, do céu caíram duas estrelas. Al Jarreau e também Joe Cocker, com o tema Lost and Found. Esta hora vai ter a música nova de MT Jones, em destaque pela Avenida Marginal e pelas 11h30, mas primeiro...
1: Dolce Farniente. Não se entrega à preguiça.
2: E a melhor praia fluvial de Portugal em 2026 é... Valheias, nas margens do Rio Zêzer. Fica no concelho da Guarda, em pleno Parque Natural da Serra da Estrela, e acaba de conquistar o título de Praia Fluvial do Ano, numa votação promovida pelo Guia das Praias Fluviais. Por lá encontra águas límpidas, uma extensa zona verde, sombras para fugir ao calor e uma paisagem onde apetece ficar muito mais tempo do que estava previsto. Há ainda bar, parque de merendas, estacionamento e várias infraestruturas para passar o dia em família. E como setembro ainda vai dando para dar uns mergulhos e ainda há verão, fica a sugestão, tudo rima, para um mergulho nesta praia fluvial de Valheias. Este ano, não sou eu que digo, que vale a pena a viagem. Há um prémio que diz até por mim.

0: Que é dele e também The Empty Jones, a nossa música da semana em Test Drive aqui pela Marginal. Agora estamos a ouvir a solo o tema Vertigo. Lá atrás ficou também mais uma proposta esta semana do Pedro Orvalho em Dolce Farniente. No dia de hoje, bem bom, ficamos a conhecer a melhor praia fluvial em Portugal em 2026.
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1: O álbum estreia de Empty Jones acabou de ser alargado a 15 músicas, mais 4 que a edição original. Empty Jones juntou 3 sucessos seus em formato unplugged e a versão de Coming Up, tema gravado em 1980 por Paul McCartney. E o que à primeira vista até podia parecer assim meio estranho, acredito que faz todo o sentido. Empty Jones puxa para o seu universo soul vintage, uma canção que no original já escondia na sua genes pop um certo balanço funky. Empty Jones investe nessa linha, na repetição de frase melódica e no groove que lhe dá andamento, o otimismo e energia do tema, embora de

0: original de Paul McCartney, reaparece agora na Deluxe Edition de Joy, o álbum estreia de Empty Jones, e a escolha, acredito, não é assim tão improvável quanto possa parecer. Para ouvir hoje ao longo do dia na Avenida com o podcast em marginal.fm.
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0: agora com Silva e Anitta, a deixarem essa certeza, fica tudo bem. Lá atrás com MT Jones, de regresso à sua residência bem concorrida na Avenida Marginal, para mostrar uma das canções da Deluxe Edition do álbum estreia Joy. Hoje, no destaque da Avenida, Coming Up, essa canção que foi primeiro gravada nos anos 80, em 1980, mais concretamente, por Paul McCartney.
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pode não parecer, mas estamos praticamente a 3 minutos do meio-dia, com Vista Let também, By Your Side, nas últimas 5 horas. Música da Xadé, praticamente a fechar este dia. Nós agora marcamos encontro para amanhã, depois das 7. Daqui a pouco há notícias, em 3 minutos, e até lá fica um gentle reminder com Empty Jones. Até amanhã!

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1: Muito boa tarde. Foram registadas 6 infrações nas primeiras horas do primeiro dia de proibição de veículos pesados na VCI. Em declarações à agência Lusa, o intendente Marco Almeida, da PSP, fez um balanço positivo das primeiras horas deste novo regime.
2: Balanço positivo. Registamos até o momento 6 infrações, 6 coimas, que foram os condutores foram autuados, portanto estavam em infração ao regime legal em vigor e também aqui a componente, então, depois de sensibilização e de algum limar de arestas de alguns registros não estão corretos e, portanto, informamos e ajudamos a melhorar o processo de registro. Portanto, é isso que temos feito.
1: A PSP reforçou a partir de hoje a fiscalização da circulação de veículos pesados de mercadorias na VCI no Porto, que não tenham como destino Porto ou Vila Nova de Gaia para operações de carga ou descarga nos dias úteis entre as 7 da manhã e as 9 da noite. Os caminhões têm que estar inscritos na plataforma vci.porto.pt. Esta medida pretende aliviar o trânsito nesta artéria. Continuam a lavrar as chamas no concelho de Bruença Nova, no distrito de Castelo Branco. Segundo a Autoridade Nacional de Emergência e Proteção Civil, um dos incêndios deflagrou ontem em Alvito da Beira e Sobreira Formosa e outro começou em Atalaia. O incêndio em Alvito da Beira e Sobreira Formosa mobilizava esta manhã mais de 600 operacionais, apoiados por mais de 200 veículos e 9 meios aéreos. Cerca de 70% do perímetro está dominado. Segundo avançou a agência Lusa, esta manhã o comandante do Comando Subregional da Beira Baixa, Pedro Nunes. O fogo em Atalaia mobilizava quase 200 operacionais com o auxílio de 67 veículos e 3 meios aéreos. Cerca de 60 concelhos de 10 distritos de Portugal continental estão hoje em perigo máximo de incêndio rural, num dia em que as temperaturas vão manter-se elevadas em algumas regiões, segundo o Instituto Português do Mar e da Atmosfera. Portugal é o país da União Europeia que mais caiu nos índices de qualidade da democracia nos últimos 5 anos, atrás apenas do Afeganistão e de Myanmar. Portugal está empatado com a Arménia e a Eslováquia entre 2020 e 2025. Um relatório internacional publicado hoje, que avaliou 173 países, aponta quebras na credibilidade das eleições e na liberdade de expressão, numa altura em que há recuos praticamente por todo o mundo. A categoria representação continua a ser, de longe, a categoria mais forte de Portugal, situando-se entre os 20 melhores países a nível mundial. Na categoria Estado de Direito, desceu 12 lugares na classificação relativamente ao ano anterior. Está na posição 45 e em participação registrou uma queda de 20 lugares, alcançando a posição 75. Portugal, a par da Alemanha e do Reino Unido, são exemplos de democracias de desempenho elevado que sofreram uma erosão nas liberdades civis e na qualidade eleitoral entre 2020 e 2025. O secretário-geral do PS assinalou hoje os 47 anos da criação do Serviço Nacional de Saúde. José Luís Carneiro, numa publicação nas redes sociais, considerou ser uma das maiores conquistas da democracia, comprometendo-se com a sua defesa, valorização e fortalecimento. O líder do PS garantiu um SNS público, universal e de qualidade para todos. O presidente ucraniano garante que só vai interromper os ataques a alvos energéticos russos se o inimigo fizer o mesmo e os Estados Unidos o garantirem. Esta é a resposta de Kiev depois do presidente norte-americano Donald Trump anunciar que os dois lados do conflito tinham concordado com um cessar-fogo parcial. De acordo com Volodymyr Zelensky, até agora ninguém viu qualquer disposição genuína por parte da Rússia para terminar a guerra. A Ucrânia atacou hoje uma refinaria na região russa de Samara.

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1: Posso dizer que a minha praia é azul da cor do mar. Inspirados pela letra do grande Tim Maia, o grupo de Belo Horizonte Jota Quest acabaram de lançar esta bonita versão que faz parte do novo álbum Dance Enquanto é Tempo, só com canções de Tim Maia. Que belas canções da cor do mar.

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1: As notícias com a edição de Sofia Almeida. Boa tarde.
2: Muito boa tarde. O Ministro da Educação diz que a lei permite que excepcionalmente haja turmas maiores e garante que o alargamento das turmas não põe em causa a qualidade do ensino. Declarações de Fernando Alexandre aos jornalistas durante a inauguração das obras de requalificação e ampliação da Escola Secundária de Porto de Mar.
3: Faz excepcionalmente, está previsto na lei, tem a aprovação do Conselho Pedagógico, mas isso acontece muitas vezes. Veja uma coisa, se tiver que passar para 28 ou 29 alunos, não vai criar uma turma se for possível resolver a situação dessa forma. Não?
4: Mas nós estamos a colocar em causa a qualidade do ensino pelo alargamento das turmas?
3: Não, isso não é, a evidência não diz isso, está bem? Ou seja, a dimensão das turmas, o que a evidência científica diz é que até aos 30 alunos não há evidência de que isso seja mau para a qualidade do ensino.
2: Várias turmas em escolas de Lisboa foram alargadas para acomodar mais de 600 alunos que não estavam ainda inscritos por falta de vagas. O ministro adianta que a grande maioria destes casos estão relacionados com matrículas tardias e adianta também que os pedidos de matrícula vão continuar a chegar. Fernando Alexandre revelou ter pedido explicações e a abertura de um inquérito às escolas que recusaram aceitar alunos, apesar de terem capacidade para os receber. O ministério convocou também uma reunião para esta terça-feira com a Câmara Municipal de Sintra e os diretores dos agrupamentos escolares para encontrar uma solução para os alunos que ainda não foram colocados nas escolas. A Ministra da Saúde considerou hoje em Coimbra que o Serviço Nacional de Saúde é uma obra sempre inacabada. Ana Paula Martins elogiou o fundador do SNS, António Arnoux, nas comemorações dos 45 anos do Serviço Nacional de Saúde. A governante salientou que se trata de um serviço público construído dia após dia, pedra sobre pedra, por milhares de profissionais de saúde, anónimos, mas empenhados e comprometidos. À chegada a Coimbra, a Ministra da Saúde tinha à sua espera um protesto com cerca de 40 pessoas. Em declarações aos jornalistas, à margem da cerimónia, a presidente da Federação Nacional dos Médicos afirmou que sem reforço de quadros o SNS não se sustenta. Foram registadas 6 infrações nas primeiras horas do primeiro dia de proibição de veículos pesados na VCI. Em declarações à agência Lusa, o intendente Marco Almeida, da PSP, fez um balanço positivo das primeiras horas deste novo regime.
5: Balanço positivo. Registamos até o momento 6 infrações, 6 coimas, que foram a os condutores foram autuados, portanto estavam em infração ao regime legal em vigor e pronto, e também aqui a componente então depois de sensibilização e de algum limar de arestas de alguns registros não estão corretos e portanto informamos e ajudamos a melhorar o processo de registro, portanto é isso que temos feito.
2: A PSP reforçou a partir de hoje a fiscalização da circulação de veículos pesados de mercadorias na VCI, no Porto, que não tenham como destino o Porto ou a Vila Nova de Gaia para operações de carga ou descarga nos dias úteis entre as 7 da manhã e as 9 da noite. Os caminhões têm que estar inscritos na plataforma vci.porto.pt. Esta medida pretende aliviar o trânsito nesta artéria. 7 pessoas morreram nas estradas no âmbito da campanha Sinto-me Seguro. Há ainda registro de 70 feridos graves e 972 feridos ligeiros na campanha que decorreu entre 8 e 14 de setembro. Houve menos 3 mortos do que no mesmo período do ano passado. De acordo com os dados divulgados hoje pela Autoridade Nacional de Segurança Rodoviária, GNR e PSP, há ainda registro de 619 infrações rodoviárias relacionadas com a utilização de dispositivos de segurança, cinto, capacete e sistema de retenção para crianças. A maioria das infrações foi registada pela GNR, que contabilizou 499 infrações, ou seja, quase 500, e no total foram contabilizados 2.800 acidentes. A taxa de empregos vagos recuou para 2,1% na zona euro e para 2% no segundo trimestre na União Europeia. Dados divulgados esta terça-feira pelo Eurostat, que não apresentou, no entanto, dados para Portugal. Entre os Estados-membros para os quais há dados então disponíveis, as taxas de empregos vagos mais elevadas no segundo trimestre deste ano foram registadas nos Países Baixos e na Bélgica, seguidos de Malta e da Áustria. As taxas mais baixas foram observadas na Roménia, na Polónia e Bulgária, seguidas da Espanha e da Eslováquia.

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1: Uma nova técnica de ressonância magnética pode ajudar a detectar doenças pulmonares mais cedo nas crianças sem exposição à radiação. Investigadores da Universidade de Sheffield estão a desenvolver uma técnica que usa xenon, um elemento químico especialmente preparado para criar imagens detalhadas dos pulmões através de uma ressonância magnética. Ao inalarem este gás, o xenon, os doentes permitem que o exame mostre não só a estrutura dos pulmões, mas também como estão a funcionar, incluindo a entrada de ar e a passagem de gases para o sangue. A técnica já está a ser utilizada num hospital pediátrico de Sheffield para acompanhar crianças com fibrose quística. Os investigadores dizem ter encontrado alterações que não eram visíveis nos exames de rotina. A grande vantagem é poder repetir os exames ao longo dos anos sem acrescentar exposição à radiação, algo particularmente importante em crianças com doenças crónicas. A equipa está agora a trabalhar com o Serviço Nacional de Saúde de Inglaterra para adaptar esta tecnologia a aparelhos de ressonância magnética que já existem, o que poderá facilitar a sua utilização noutros hospitais.
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Monday de Otis Kane passa a semana em Test Drive. Em colaboração com Aaron Childs, Monday tem uma relação muito natural com o que Otis Kane tem vindo a fazer. Forte inclinação para o R&B clássico, mas longe da tendência nostálgica de outros projetos. O foco está no som da Califórnia e das suas nuances próprias. É por isso que a guitarra continua a ser marcante e o sol quase que é real. Se há músicas que nos ajudam a despedir do verão, Monday está na lista e em lugar de destaque.

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2: Eu sou a voz clonada da Sandra Lucas Ribeiro da Instinct e vou falar-lhe sobre um teste que usa cães e AI para detectar cancro e partilhar uma curiosidade.
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2: O Breath Easy é um teste de respiração da startup indiana Dog Noses, que procura detectar sinais associados ao cancro com a ajuda de patudos. O utilizador respira durante 10 minutos para uma máscara. A amostra é depois analisada em laboratório por cães treinados, com apoio de sensores e inteligência artificial. A tecnologia identifica compostos orgânicos voláteis presentes na respiração e os animais detectam padrões associados a diferentes doenças. A AI transforma esses sinais em dados que podem ser analisados de forma mais padronizada. Num estudo com 1.502 participantes, publicado no Journal of Clinical Oncology, o Breath Easy atingiu 91% de precisão na detecção de 7 grupos de cancro. A Dog Noses afirma que os resultados se mantiveram elevados nos casos em fases iniciais. O Breath Easy está a ser testado em ensaios clínicos de maior dimensão e a empresa prepara um lançamento comercial na Índia em 2027, caso os resultados sejam positivos. A tecnologia ainda vai ter de provar que consegue manter o desempenho e funcionar em larga escala. A empresa angariou $1.500 milhões numa ronda pré-seed em 2024 e recebeu, entretanto, novo financiamento. Deixo-lhe também uma curiosidade. Em maio, a Rainha Camila do Reino Unido recebeu na Clarence House, em Londres, cães treinados pela organização Medical Detection Dogs para detectar doenças através do olfato, incluindo diferentes tipos de cancro. 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
1: Seja o que você quer ser, porque você possui apenas uma vida e nela só se tem uma chance de fazer aquilo que quer. Tenha felicidade bastante para fazê-la doce, dificuldades para fazê-la forte, tristeza para fazê-la humana, esperança suficiente para fazê-la feliz. As pessoas mais felizes não têm as melhores coisas. Elas sabem o fazer melhor das oportunidades que aparecem nos seus caminhos. A felicidade aparece para aqueles que choram, para aqueles que se machucam, para aqueles que buscam e tentam sempre, e para aqueles que reconhecem a importância das pessoas que passam pelas suas vidas. Sonha, Clarice Lispector.
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0: 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Rádio Marginal, tarde de terça-feira, daqui a pouco com a Avenida Marginal de Luís Talete. Esta hora começa com a música de Keisha White. Boa tarde.
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Está na Rádio Marginal nesta tarde de terça-feira, 15 de setembro. Vou estar consigo até bem perto das 8 da noite. Começámos o programa desta tarde com Keisha White, Baby Come To Me. A seguir há Sex com Laser Skies, mas entretanto Stephen Sanchez fica para ouvir Love, Love, Love. Boa tarde.

0: canção de Sex nestes últimos minutos, com Laser Skies, também Steven Sanchez, com muito amor, a espalhar pela antena da Rádio Marginal, Love, Love, Love. A seguir, vamos escutar Alessia Cara, I Guess That's Why They Call It The Blues. E daqui a pouco pode contar com a Avenida Marginal de Luís Talete. Boa tarde.
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Rádio Marginal, nos 98.1, a voz de Alessia Cara, I Guess That's Why They Call It The Blues. Dentro de alguns instantes, na companhia de Luís Talete, em mais uma edição da Avenida Marginal. Entretanto, Risk It All é Bruno Mars e depois You're All I Need, por parte de Ray. Boa tarde.

álbum estreia de Empty Jones acabou de ser alargado a 15 músicas, mais 4 que a edição original. Empty Jones juntou 3 sucessos seus em formato unplugged e a versão de Coming Up, tema gravado em 1980 por Paul McCartney. E o que à primeira vista até podia parecer assim meio estranho, acredito que faz todo o sentido. Empty Jones puxa para o seu universo soul vintage, uma canção que no original já escondia na sua genes pop um certo balanço funky. Empty Jones investe nessa linha, na repetição de frase melódica e no groove que lhe dá andamento, o otimismo e energia do tema, embora de

0: Up, original de Paul McCartney, reaparece agora na Deluxe Edition de Joy, o álbum estreia de Empty Jones. E a escolha, acredito, não é assim tão improvável quanto possa parecer. Para ouvir hoje ao longo do dia na Avenida com o podcast em marginal.fm.
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0: Nos 98.1 com Leflex, o tema Fallen, também MT Jones, escutámos Coming Up, hoje em destaque na Avenida Marginal de Luís Talete. Já a seguir, Mayor Hawthorne. Boa tarde.
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Rádio Marginal com Mayer Hawthorne, Time for Love, nesta tarde de terça-feira, 15 de setembro, tudo para acompanhar no site da rádio em marginal.fm. Agora, Galante, vamos ouvir Bourbon e depois um tema original de Curtis Mayfield por Ja Funk e Otis Kane. Boa tarde.

É um dos maiores clássicos de Curtis Mayfield, um tema emblemático do funk dos anos 70, Move On Up, numa versão bem mais recente, por parte de Ja Funk e Otis Kane, proposta bem recente também na sua rádio marginal, e a passar nesta tarde de terça-feira. Antes Bourbon, por Galante, e agora I'll Get Along. Este é Michael Kiwanuka. Boa tarde.

Na Rádio Marginal com Etienne Dahu, saudade também I'll Get Along por parte de Michael Kiwanuka. Quase a chegarmos às 4, até lá Mercy Mercy Me, um clássico de Marvin Gaye, um tema ecológico na versão de Lucky Day, e até às 4 vamos ainda escutar My Old Flame de Dinah Washington. Boa tarde.

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1: Tarde de terça-feira, 15 de setembro. Esta hora começa com o tema de Michael Jackson. Daqui a pouco há Suzanne Vega, Daniel Caesar ou Jack Cross, entre muito mais.

Está na Rádio Marginal, nos 98.1, no FM e também na internet em marginal.fm. Início de hora a recuperarmos Michael Jackson, Love Never Felt So Good. E agora o regresso à antena por parte de Otis Kane, Morning Sun, para ouvir agora e depois uma das mais reconhecíveis de Susan Vega. Boa tarde.

Rádio Marginal com Suzanne Vega, uma das suas canções mais emblemáticas, Tom's Diner, também Otis Kane com Morning Sun. E agora, proposta bem recente na sua rádio, da Alex Opal Outfit com a Cantalang. Para ouvir agora. Boa tarde.

0: Rádio Marginal com o tema Grocery Store por parte de Alex Opal Outfit com a contribuição de Akanta Lang. A seguir, Bela Luna por Jason Mraz. Boa tarde.
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tarde de terça-feira, 15 de setembro, e últimos minutos com Jason Mraz, a faixa Bela Luna. Dentro de instantes há uma proposta nacional, Orelha Negra com Mónica Ferraz, mas entretanto, Get You é Daniel Caesar. Boa tarde.

Rádio Marginal nesta tarde de terça-feira, tudo para acompanhar no site em marginal.fm e também, claro, no FM, nos 98.1. Estivemos com Orelha Negra, também a voz de Mónica Ferraz em Heartbreaker, antes Daniel Caesar e agora Pharrell Williams e os Daft Punk, Gust of Wind. Boa tarde.

0: nesta tarde de terça-feira, música de Bonobo conta com Joy Crooks, a faixa Always On Your Side. Também Pharrell Williams ajuda na produção por parte dos Daft Punk. A seguir, Jack Cross, aliás, revisita Don't Let Me Be Misunderstood. Boa tarde.
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É um dos grandes clássicos da Soul, Don't Let Me Be Misunderstood, aqui por Jack Ross. Agora Jody Watley com The Mood e depois Mari Frois. Boa tarde, continuação de uma boa terça-feira.

Mari Frois na sua rádio marginal com Columbina, antes The Moods, um tema de Jody Watley, e agora Childhood com Californian Lights, e depois Lauryn Hill, ela que esteve há bem pouco tempo entre nós, deu um concerto no Calorama. Mas primeiro fica então Childhood. Boa tarde.

voz dos Fugees esteve há pouco tempo no Calorama, em Lisboa. Lauryn Hill, aqui com Do Up That Thing and Childhood. E até às 5, Better Give You Up. FKJ, na Marginal. Boa tarde.

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1: Rádio Marginal, daqui a pouco há Agenda Marginal, também informação de trânsito, arranque de hora com Mick Hacknell. Boa tarde.

Está nos 98.1 Rádio Marginal. Esta hora começa com Mick Hucknall. Escutámos Tell It Like It Is. E agora India Sean, Marmalade. E logo a seguir, Agenda Marginal com propostas culturais. Boa tarde.

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1: A Cinemateca Portuguesa dedica um ciclo a Martin Scorsese, um dos grandes realizadores do cinema norte-americano. Esta noite é exibido Condum, filme de 1997, sobre a vida do 14º Dalai Lama. Depois de A Última Tentação de Cristo, Scorsese voltou a abordar a religião, desta vez através do budismo tibetano. O filme acompanha a infância e juventude do Dalai Lama e destaca-se também pelo lado visual e experimental, com particular importância para a banda sonora assinada por Philip Glass. Condum, filme inserido no ciclo dedicado a Martin Scorsese, para ver na Cinemateca de Lisboa, hoje às 21h45. Fábio Porchat, o comediante que se popularizou com A Porta dos Fundos, está de regresso a Portugal com a comédia Agora é que São Elas. O espetáculo sobe ao palco do Teatro Tivoli BBVA em Lisboa, hoje e amanhã à noite. Com texto e encenação de Porchat, a peça junta três atrizes: Maria Clara Gueiroz, Júlia Rabelo e Priscila Castelo Branco, que dão vida a cerca de 20 personagens entre homens e mulheres. Ao longo de 9 rábulas, o espetáculo cruza humor, crítica social, política e reflexões sobre comportamentos. Agora é que são elas, para ver hoje e amanhã no Teatro Tivoli BBVA às 21h.
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Seu Jorge e Marisa Monte, quando chego, e não se esqueça, já no próximo dia 18, Marisa Monte vai estar em Portugal. Concerto já esta sexta-feira. Marisa Monte na Mel Arena, um concerto especial. Ela vai ser acompanhada por uma enorme orquestra a interpretar os seus maiores clássicos. Marisa Monte e orquestra ao vivo, o espetáculo Fónica, já esta sexta-feira, 18 de setembro. Para trás, pode contar também com Full Flavor, juntamente com Donna Odin, Make It Right, e claro, agenda marginal com propostas culturais que pode voltar a conferir no site da rádio em marginal.fm. Por agora, Young Gun, Silver Fox, 5 horas e 17 minutos.

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Para trás, Odessa com Leon Bridges, Across the Room, e no início desta sequência, Late Night Last Train, por parte de Young Gun Silver Fox. 5:30, e agora a previsão da meteorologia para amanhã, quarta-feira, 16 de setembro, máxima a rondar os 26 graus em Lisboa, 26 de máxima para o Porto, Faro, amanhã deve chegar uma máxima de 31 graus.

Nos 98.1 com Arrested Development, People Every Day e também os Alabama Shakes, I Feel Hope Coming. É uma das canções do novo disco de Alabama Shakes, I Must Be Dreaming. Um disco que chegou 11 anos depois do último trabalho dos Alabama Shakes. Daqui a pouco o espaço é bom saber. A 20 minutos das 6, agora com informação de trânsito para o seu regresso a casa. Na marginal, a fila em Algés em direção a Cascais. Na A5, sentido Lisboa-Cascais, abrandamento na subida do Monsanto e fila de Oeiras até à Ribeira da Laje devido a acidente. IC19, há lentidão de Pinamanica até Terceira. Na segunda circular, sentido Benfica-Aeroporto, há fila de Benfica até ao Campo Grande. No sentido inverso, fila do Relógio até Pinamanica. Na Ponte 25 de Abril, fila de Sete Rios até à Ponte. Os acessos estão preenchidos.

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1: Rádio Marginal com música de Teddy Pendergrass, Come Go With Me. Dentro de alguns instantes, é bom saber, o espaço em cá, sempre uma boa notícia para ouvir na Rádio Marginal. Já a seguir, Can't Take My Eyes Off of You, a versão de Scary Pockets. Boa tarde.
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1: Uma nova técnica de ressonância magnética pode ajudar a detectar doenças pulmonares mais cedo nas crianças sem exposição à radiação. Investigadores da Universidade de Sheffield estão a desenvolver uma técnica que usa xenon, um elemento químico especialmente preparado para criar imagens detalhadas dos pulmões através de uma ressonância magnética. Ao inalarem este gás, o xenon, os doentes permitem que o exame mostre não só a estrutura dos pulmões, mas também como estão a funcionar, incluindo a entrada de ar e a passagem de gases para o sangue. A técnica já está a ser utilizada num hospital pediátrico de Sheffield para acompanhar crianças com fibrose quística. Os investigadores dizem ter encontrado alterações que não eram visíveis nos exames de rotina. A grande vantagem é poder repetir os exames ao longo dos anos sem acrescentar exposição à radiação, algo particularmente importante em crianças com doenças crónicas. A equipa está agora a trabalhar com o Serviço Nacional de Saúde de Inglaterra para adaptar esta tecnologia a aparelhos de ressonância magnética que já existem, o que poderá facilitar a sua utilização noutros hospitais.
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0: Jamiroquai na Rádio Marginal com Cosmic Girl. Também é bom saber lá atrás, para voltar a ouvir depois também no site da rádio, em marginal.fm. Quase a chegarmos às 6, até lá fica música de Bobby Womack, How Could You Break My Heart. Até às 6, boa tarde.
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Rádio Marginal, esta hora começa com John Legend. Daqui a pouco pode contar com a minha praia de Luís Montes. Boa tarde.

Rádio Marginal, tarde de terça-feira, 15 de setembro, com John Legend e Corinne Bailey Ray em concerto e juntos no tema Where is the Love? Já a seguir, uma escolha musical de Luís Montes, A Minha Praia, daqui a pouco há informação de trânsito. Entretanto, Cry Me a River por The Family Fortune, para ouvir agora na Marginal. Boa tarde.

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1: Posso dizer que a minha praia é azul da cor do mar. Inspirados pela letra do grande Tim Maia, o grupo de Belo Horizonte Jota Quest acabaram de lançar esta bonita versão que faz parte do novo álbum Dance Enquanto é Tempo, só com canções de Tim Maia. Que belas canções da cor do mar.

proposta de Coop na Rádio Marginal, aqui com o tema Baby. Para trás também SG Lewis, escutámos Lifetime. Neste momento o relógio marca 6 horas e 18 minutos e na Rádio Marginal, informação de trânsito. Esta hora na Marginal há fila em Algés em direção a Cascais. Na A5 no sentido Lisboa-Cascais, abrandamento da subida do Monsanto até ao Oeiras e lentidão da Ribeira da Laje até Carcavelos. No IC19 há lentidão de Alfragide até Terceira. Na segunda circular, no sentido Benfica-Aeroporto, fila das Torres de Lisboa até ao Campo Grande. No sentido inverso há fila da Encarnação até ao Campo Grande. Na Ponte 25 de Abril, à fila de Sete Rios até à Ponte.

0: Na rádio marginal Otis Kane, aqui com o tema Heaven. Otis Kane que vai regressar mais à frente com o Test Drive, um tema em colaboração com Aaron Childs. Vai acontecer mais daqui a pouco. E já a seguir, fica para ouvir Gostava Tanto de Você, é um clássico de Tim Maia. Boa tarde.
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Tim Maia na Rádio Marginal, nome lendário da Soul do Brasil. Gostava tanto de você a passar nesta tarde de terça-feira, 15 de setembro, 6 horas e 28 minutos. Daqui a pouco há Test Drive, música de Otis Kane e Aaron Childs, mais à frente. Entretanto, a previsão da meteorologia para amanhã, quarta-feira, 16 de setembro, pode contar com uma máxima de 26 graus para Lisboa, 26 para o Porto, Faro com a temperatura mais alta, a máxima a rondar os 31 graus.

0: Primeiro a voz de Sienna Spyro, Material Lover. E entretanto recuperámos esta dos Spinners, porque não, para esta tarde de terça-feira. Could it be I'm falling in love, the Spinners, na sua rádio marginal. Daqui a pouco há Super Toast e, entretanto, informação de trânsito na marginal à fila em Algés em direção a Cascais. Há 5 sentido Lisboa a Cascais, abrandamento da subida do Monsanto até ao Oeiras e lentidão da Ribeira da Laje até Carcavelos. IC19, lentidão de Alfragide até Terceira. Na segunda circular, sentido Benfica Aeroporto à fila das Torres de Lisboa até ao Campo Grande e, no sentido inverso, fila da Encarnação até ao Campo Grande. Ponto 25 de Abril à fila de Sete Rios até à Ponte. Os acessos estão preenchidos.
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0: A 24 minutos das 7 e agora com o Test Drive. E esta semana há uma música de Otis Kane e Aaron Childs para ouvir e descobrir toda esta semana no Test Drive.
2: 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Monday de Otis Kane passa a semana em Test Drive. Em colaboração com Aaron Childs, Monday tem uma relação muito natural com o que Otis Kane tem vindo a fazer. Forte inclinação para o R&B clássico, mas longe da tendência nostálgica de outros projetos. O foco está no som da Califórnia e das suas nuances próprias. É por isso que a guitarra continua a ser marcante e o sol quase que é real. Se há músicas que nos ajudam a despedir do verão, Monday está na lista e em lugar de destaque.

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0: Na Rádio Marginal a recordarmos Dire Straits, Your Latest Trick, também o Test Drive com Otis Kane e Aaron Childs. E agora, edição desta terça-feira de Super Toast.
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3: Eu sou a voz clonada da Sandra Lucas Ribeiro da Instinct e vou falar-lhe sobre um teste que usa cães e AI para detectar cancro e partilhar uma curiosidade.
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3: O Breath Easy é um teste de respiração da startup indiana Dog Noses, que procura detectar sinais associados ao cancro com a ajuda de patudos. O utilizador respira durante 10 minutos para uma máscara. A amostra é depois analisada em laboratório por cães treinados, com apoio de sensores e inteligência artificial. A tecnologia identifica compostos orgânicos voláteis presentes na respiração e os animais detectam padrões associados a diferentes doenças. A AI transforma esses sinais em dados que podem ser analisados de forma mais padronizada. Num estudo com 1.502 participantes, publicado no Journal of Clinical Oncology, o Breath Easy atingiu 91% de precisão na detecção de 7 grupos de cancro. A Dog Noses afirma que os resultados se mantiveram elevados nos casos em fases iniciais. O Breath Easy está a ser testado em ensaios clínicos de maior dimensão e a empresa prepara um lançamento comercial na Índia em 2027, caso os resultados sejam positivos. A tecnologia ainda vai ter de provar que consegue manter o desempenho e funcionar em larga escala. A empresa angariou $1.500 milhões numa ronda pré-seed em 2024 e recebeu, entretanto, novo financiamento. Deixo-lhe também uma curiosidade. Em maio, a Rainha Camila do Reino Unido recebeu na Clarence House, em Londres, cães treinados pela organização Medical Detection Dogs para detectar doenças através do olfato, incluindo diferentes tipos de cancro. 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

Está nos 98.1 Rádio Marginal e com Fontella Bass, Rescue Me, um clássico da Soul. Agora com Mahalia do Not Disturb e depois Bobby Saint traz-nos It's All Good. Boa tarde.

Rádio Marginal nos 98.1 e com Bobby Saint, It's All Good, também Mahalia, Do Not Disturb, e até às 7 da tarde, Norah Jones fica para ouvir Chasing Pirates. Boa tarde.

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1: Rádio Marginal, final da tarde de terça-feira, abertura de hora com Barry White, daqui a pouco há a poesia com Sandra Pimenta. Boa tarde.
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Abertura de mais uma hora com muita música na Rádio Marginal, com Barry White e a sua voz inconfundível, Staying Power. Daqui a pouco pode contar com poesia, às vezes o Paraíso com Sandra Pimenta, também informação de trânsito dentro de alguns instantes, mas para já, Party Pupils e Mayor Hawthorne, Baby Come Back. Boa tarde.

Voz de Joss Stone nesta tarde de terça-feira, final da tarde de terça-feira. Joss Stone, Super Duper Love, Are You Digging On Me? Também TJ Jackson com Number One Fan. 7 horas e 16, daqui a pouco pode contar com poesia, às vezes o Paraíso com Sandra Pimenta. Entretanto, informação de trânsito na A5 no sentido Lisboa-Cascais, abrandamento da subida do Monsanto até Oeiras, no sentido inverso à fila de Caselas até às Amoreiras. No IC19, lentidão de Alfragide até Terceira, na segunda circular sentido Benfica-Aeroporto, à fila das Torres de Lisboa até o Campo Grande, e no sentido inverso, fila da Encarnação até o Campo Grande. Na ponte 25 de Abril, fila de Sete Reis até à Ponta, acessos preenchidos, e na marginal a fila em Algés em direção a Cascais.

0: Rádio Marginal nos 98.1 com música de Silva, Maré, já a seguir Kiss of Life por parte de Xadé, antes de Às Vezes o Paraíso, momento de poesia com Sandra Pimenta. Boa tarde.
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1: Seja o que você quer ser, porque você possui apenas uma vida e nela só se tem uma chance de fazer aquilo que quer. Tenha felicidade bastante para fazê-la doce, dificuldades para fazê-la forte, tristeza para fazê-la humana, esperança suficiente para fazê-la feliz. As pessoas mais felizes não têm as melhores coisas. Elas sabem o fazer melhor das oportunidades que aparecem nos seus caminhos. A felicidade aparece para aqueles que choram, para aqueles que se machucam, para aqueles que buscam e tentam sempre, e para aqueles que reconhecem a importância das pessoas que passam pelas suas vidas. Sonha, Clarice Lispector.
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É o mais recente single de Lucas Seto, Ghetto Kind of Love. Nestes últimos minutos colámos esta música com Às Vezes o Paraíso é o Espaço com Poesia, com Sandra Pimenta. 7:33, daqui a pouco Avenida Marginal com Luís Talete. Por agora fica a informação sobre a meteorologia para amanhã. Previsão da meteorologia para esta quarta-feira, 16, máxima de 26 graus para Lisboa, 26 para o Porto. Faro, amanhã deve chegar a uma máxima de 31 graus.

Sons mais eletrónicos nestes últimos minutos por parte de Carlos Serrano, Something About the Fire. Conta aqui com a Adele e com os franceses Daft Punk, e nota-se bem aqui o toque de Midas dos Daft Punk. Faltam 24 minutos para as 8, daqui a pouco Avenida Marginal com Luís Salete. Todos os dias há novidades para ouvir nos 98.1 na Avenida. Entretanto, há informação de trânsito na A5 sentido Lisboa-Cascais, abrandamento da subida do Monsanto e fila de Miraflores até Oeiras. No sentido inverso, há lentidão na descida do Monsanto. No IC19, lentidão de Pinamanique até Terceira. Na segunda circular, sentido Benfica-Aeroporto, há fila das Torres de Lisboa até o Campo Grande, e no sentido inverso, fila do Relógio até o Campo Grande. Na ponte 25 de Abril, a fila de Campo Leite até à ponte, os acessos estão preenchidos.

Na Rádio Marginal, a recordarmos a voz de Nina Simão, Don't Let Me Be Misunderstood, em 1964. Já a seguir, Avenida Marginal com Luís Talete.

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álbum estreia de Empty Jones acabou de ser alargado a 15 músicas, mais 4 que a edição original. Empty Jones juntou 3 sucessos seus em formato unplugged e a versão de Coming Up, tema gravado em 1980 por Paul McCartney. E o que à primeira vista até podia parecer assim meio estranho, acredito que faz todo o sentido. Empty Jones puxa para o seu universo soul vintage, uma canção que no original já escondia na sua genes pop um certo balanço funky. Empty Jones investe nessa linha, na repetição de frase melódica e no groove que lhe dá andamento, o otimismo e energia do tema, embora

0: original de Paul McCartney, reaparece agora na Deluxe Edition de Joy, o álbum estreia de Empty Jones. E a escolha, acredito, não é assim tão improvável quanto possa parecer. Para ouvir hoje ao longo do dia na Avenida com o podcast em marginal.fm.
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Está nos 98.1 na Rádio Marginal e é saído por parte de LAB nestes últimos minutos. Também MT Jones atrás na Avenida Marginal de Luís Talete. E agora, Can I Call You Rose, os The Sacred Souls. Boa tarde.

Rádio Marginal com Close the Door, um tema de J3C Terry Green Project. Antes, Can I Call You Rose, por parte de The Sacred Souls. É a reta final do programa de hoje. A partir das 8, a emissão continua com Marcos Melo. As despedidas com Marlena Shaw, Wade in the Water. Até às 8. Até amanhã.

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1: Olá, seja bem-vindo. Mais 4 horas com Marcos Melo. Começo com James Vickery e S.G. Lewis. Química perfeita em Pressure. Mistura-se sensibilidade, emoções complexas e uma produção sofisticada. Faça uma boa viagem.
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1: E a melhor praia fluvial de Portugal em 2026 é Valheias, nas margens do Rio Zêzer. Fica no concelho da Guarda, em pleno Parque Natural da Serra da Estrela, e acaba de conquistar o título de Praia Fluvial do Ano, numa votação promovida pelo Guia das Praias Fluviais. Por lá encontra águas límpidas, uma extensa zona verde, sombras para fugir ao calor e uma paisagem onde apetece ficar muito mais tempo do que estava previsto. Há ainda bar, parque de merendas, estacionamento e várias infraestruturas para passar o dia em família. E como setembro ainda vai dando para dar uns mergulhos e ainda há verão, fica a sugestão, tudo rima, para um mergulho nesta praia fluvial de Valheias. Este ano, não sou eu que digo, que vale a pena a viagem. Há um prémio que diz até por mim.
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Lady Wants to Know, o lado intimista de Michael Franks, álbum Sleeping Gypsy. Este tema cruza o jazz com uma forte inspiração na bossa nova brasileira. Tell me a tale, Michael Kiwanuka, a manter o espírito de um final de dia tranquilo.

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Neo Soul com uma energia contagiante, Enemies mostra todo o talento de Jordan Rakai num tema poderoso com arranjos de cordas e um ritmo bastante envolvente. Foi gravado nos míticos estúdios de Abbey Road. Há pouco, a desfrutar de um Lovely Day na voz de Bill Withers. Seguimos até às 9 com Aaron Charles, está hoje em destaque no Test Drive, para ouvir depois das 10, para já antecipamos a sua participação neste painel com Vertigo, funk moderno, influências do R&B da Soul, um tema de ritmo contagiante, logo depois, se ele convida, Stand By Me.

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2: Daqui a pouco, na Boa Notícia, falamos de uma nova técnica de ressonância magnética que pode ajudar a detectar doenças pulmonares mais cedo nas crianças sem exposição à radiação. Para já, I Feel the Change, Charles Bradley.

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1: Uma nova técnica de ressonância magnética pode ajudar a detectar doenças pulmonares mais cedo nas crianças sem exposição à radiação. Investigadores da Universidade de Sheffield estão a desenvolver uma técnica que usa Shannon, um elemento químico especialmente preparado para criar imagens detalhadas dos pulmões através de uma ressonância magnética. Ao inalarem este gás, o Shannon, os doentes permitem que o exame mostre não só a estrutura dos pulmões, mas também como estão a funcionar, incluindo a entrada de ar e a passagem de gases para o sangue. A técnica já está a ser utilizada num hospital pediátrico de Sheffield para acompanhar crianças com fibrose quística. Os investigadores dizem ter encontrado alterações que não eram visíveis nos exames de rotina. A grande vantagem é poder repetir os exames ao longo dos anos sem acrescentar exposição à radiação, algo particularmente importante em crianças com doenças crónicas. A equipa está agora a trabalhar com o Serviço Nacional de Saúde de Inglaterra para adaptar esta tecnologia a aparelhos de ressonância magnética que já existem, o que poderá facilitar a sua utilização noutros hospitais.
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History, a fusão de eletrónica com elementos de soul e funk é uma das canções mais conhecidas da dupla Groove Armada, lançada no álbum Soundboy Rock, conta com participação de Will Young. Nada como uma boa canção para marcar o fim de mais um dia de trabalho. Em Gate on the Shelf,

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Uma das grandes revelações da nova vaga de Soul, This Is My House, por Sienna Spiro. Para relaxar, John Mayer, Carry Me Away, uma amostra de sub-rock, um álbum para ouvir, por exemplo, numa viagem à noite, ou mesmo enquanto trabalha. Logo depois, junto

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1: Posso dizer que a minha praia é azul da cor do mar. Inspirados pela letra do grande Tim Maia, o grupo de Belo Horizonte, Jota Quest, acabaram de lançar esta bonita versão que faz parte do novo álbum Dance Enquanto é Tempo, só com canções de Tim Maia. Que belas canções da cor do mar!

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Pills, a manter o espírito nostálgico de Forever Young, o original dos Alphaville. Daqui a pouco no Test Drive há a música nova de Otis Kane, com a participação de Aaron Childs. Para já seguimos com The Motown Song, Rod Stewart com os Temptations.

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0: Boas memórias com Lost in Music, um hino de uma geração das Sister Sledge. Seguimos com o destaque desta semana.
1: 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Monday de Otis Kane passa a semana em Test Drive. Em colaboração com Aaron Childs, Monday tem uma relação muito natural com o que Otis Kane tem vindo a fazer. Forte inclinação para o R&B clássico, mas longe da tendência nostálgica de outros projetos. O foco está no som da Califórnia e das suas nuances próprias. É por isso que a guitarra continua a ser marcante e o sol quase que é real. Se há músicas que nos ajudam a despedir do verão, Monday está na lista e em lugar de destaque.

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The Look of Love, originalmente de Dusty Springfield. Nina Simone também gravou para o álbum Silk and Soul. Mais uma semana pela frente, de férias ou a trabalhar. Espero que seja na companhia de boa música, ainda em modo de nostalgia. Tonight, David Bowie.

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1: Última hora de hoje, Michael Bublé, Evan Matthew Yeti, Love and Easy, Barry White são as primeiras escolhas. Boa noite, bom descanso. Obrigado por

0: de Charlie Wilson, ou como é carinhosamente tratado, Uncle Charlie. Chills é aquela música que nos lembra porque razão o R&B nunca morre. Um minuto de poesia, logo depois, All We Need, Louis Baker.
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2: Seja o que você quer ser, porque você possui apenas uma vida e nela só se tem uma chance de fazer aquilo que quer. Tenha felicidade bastante para fazê-la doce, dificuldades para fazê-la forte, tristeza para fazê-la humana, esperança suficiente para fazê-la feliz. As pessoas mais felizes não têm as melhores coisas. Elas sabem o fazer melhor das oportunidades que aparecem nos seus caminhos. A felicidade aparece para aqueles que choram, para aqueles que se machucam, para aqueles que buscam e tentam sempre, e para aqueles que reconhecem a importância das pessoas que passam pelas suas vidas. Sonha, Clarice Lispector.
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0: minutos em espanhol, 20:24, de volta ao álbum de estreia Come Around and Love Me, Just As Long As Here Together, é prova do talento prodigioso de Jalen Gonta. Decida, fica com a Avenida. Eu sou Marcos Mel, boa noite, fique bem, até amanhã.
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álbum estreia de Empty Jones acabou de ser alargado a 15 músicas, mais 4 que a edição original. Empty Jones juntou 3 sucessos seus em formato unplugged e a versão de Coming Up, tema gravado em 1980 por Paul McCartney. E o que à primeira vista até podia parecer assim meio estranho, acredito que faz todo o sentido. Empty Jones puxa para o seu universo soul vintage, uma canção que no original já escondia na sua genes pop um certo balanço funky. Empty Jones investe nessa linha, na repetição da frase melódica e no groove que lhe dá andamento, o otimismo e energia do tema, embora de

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